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2: Meu Arena, vocês estão prontos para aprender o som agora, na hora? Pode ser ou não? Ok, isto é mais ou menos.

ainda não acabou. Vocês estão prontos para cantar mais um bocadinho aqui? Estão prontos para cantar mais um bocadinho aqui? Ok. Então bora lá lembrar de novo. Só assim.

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2: 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São 7 horas.
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1: São 8 horas.
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2: São 9 horas.
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6: A Câmara Municipal de Vila Nova de Cerveira promove nos dias 25 e 26 de junho mais uma edição do tradicional Passeio Convívio Sénior, este ano com destino aos concelhos de Ribeira de Pena e Valpaços. O programa inclui visitas de caráter histórico e cultural, terminando com um almoço convívio animado em Valpaços. As inscrições decorrem entre 25 de maio e 14 de junho nas respectivas juntas de freguesia. A iniciativa, organizada com o apoio das 11 juntas de freguesia do concelho, destina-se exclusivamente a munícipes com 60 ou mais anos de idade ou reformados recenseados em Vila Nova de Cerveira. Distribuídos por dois grupos ao longo de dois dias, os participantes terão a oportunidade de visitar alguns dos espaços mais emblemáticos de Ribeira de Pena. O programa contempla uma passagem pela Igreja Matriz do Divino Salvador, também conhecida como Igreja de São Salvador, principal templo religioso da vila. Construída no século XVIII em estilo barroco, destaca-se pela imponência da sua fachada com duas torres sineiras e pelo simbolismo histórico de ter acolhido o primeiro casamento de Camilo Castelo Branco. Segue-se a visita à Casa da Cultura, Museu da Escola, espaço dedicado à preservação e valorização do património escolar e da memória coletiva de várias gerações de Ribeira Penenses. O museu proporciona uma viagem pela evolução do ensino primário em Portugal, integrando também um centro de aprendizagem e um centro de recursos para professores, mantendo uma função ativa na comunidade educativa local. Antes do almoço, os participantes terão ainda a oportunidade de contactar com uma pequena amostra de produtos locais, promovendo o contacto com os sabores e tradições da região. O convívio prossegue no concelho vizinho de Valpaços, onde decorrerá um almoço numa quinta local marcado pela animação, música, cantares e danças tradicionais, num ambiente de partilha e boa disposição. Com saída de Vila Nova de Cerveira, prevista para as 7 e regresso pelas 20 horas, esta iniciativa volta a afirmar-se como um importante momento de convívio, reencontro e fortalecimento dos laços de amizade entre os séniores cerveirenses. O Comando Territorial de Viana do Castelo, através do Núcleo de Investigação Criminal de Arcos de Alvez, no dia 19 de maio deteve um homem de 61 anos por furto em estabelecimento comercial no concelho de Viana do Castelo. No âmbito de uma investigação que decorria há cerca de 6 meses, relacionada com um furto em estabelecimento comercial praticado através de arrombamento, os militares da Guarda desenvolveram várias diligências de investigação que permitiram recolher elementos de prova contra o suspeito, bem como recuperar diversos bens furtados em estabelecimentos comerciais e residências nos concelhos de Arcos de Alvez, Ponte Lima e Ponte da Barca. Na sequência da investigação, foi dado cumprimento a 3 mandados de busca, 2 domiciliares e 1 em veículo, resultando na recuperação e apreensão do seguinte material: vários produtos alimentares, várias ferramentas, várias embalagens de detergente e produtos de uso doméstico e 4 telemóveis. O detido, com antecedentes criminais pela prática de ilícitos da mesma natureza, foi presente no Tribunal Judicial de Arcos de Alvez, tendo-lhe sido aplicada a medida de coação de prisão preventiva. 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
3: São 10 horas.
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1: São 11 horas.
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4: O município de Caminha vai assinalar o Dia Mundial da Criança no dia 1 de junho, no Parque 25 de Abril, em Caminha, com um programa diversificado dirigido aos alunos dos Jardins de Infância e Primeiro Ciclo do Conselho. Com o objetivo de proporcionar momentos de alegria, convívio e aprendizagem, a iniciativa vai decorrer durante o período da manhã e da tarde, com atividades pensadas para estimular a criatividade, o movimento e a interação entre as crianças. Sob o lema Brinca, Aprende, Cresce Feliz, esta iniciativa pretende proporcionar um dia memorável às crianças do Conselho, reforçando a importância do direito a brincar e ao desenvolvimento integral num ambiente adequado e que convida a todo tipo de brincadeiras, informa o município em comunicado. Segundo a Câmara Municipal, o programa integra um conjunto alargado de atividades lúdico-pedagógicas, nomeadamente jogos educativos, insufláveis, pinturas faciais, sessões de zumba, jogos tradicionais, entre outras surpresas, culminando com um espetáculo de animação infantil. Caso as condições climatéricas sejam adversas, o evento será transferido para o Pavilhão Municipal Fernando Lima, garantindo a continuidade das comemorações em condições adequadas. O Conselho Regional de Inovação do Norte reuniu em Braga cerca de 50 entidades para debater a implementação da estratégia de inovação e as novas apostas do Programa Regional Norte 2030 nas áreas da defesa digital, tecnologias limpas e biotecnologia. As tecnologias de defesa e digitais, a transição verde e a biotecnologia são as novas áreas prioritárias da região norte para reforçar a inovação até 2030. Esta foi uma das conclusões anunciadas esta sexta-feira na reunião do Conselho Regional de Inovação do Norte, realizada no Fórum Braga, no âmbito das Semanas da Economia de Braga. As novas apostas resultam da reprogramação do Norte 2030 e da evolução da Estratégia Regional de Especialização Inteligente, S3 Norte, que mobiliza cerca de 1 milhão de euros para a inovação na região. A sessão contou com a presença do Presidente da Câmara Municipal de Braga, João Rodrigues, e reuniu cerca de 50 entidades do ecossistema regional de inovação, incluindo parceiros económicos e sociais, instituições científicas e de ensino superior, entidades públicas, organizações regionais e representantes das plataformas regionais de especialização inteligente. O CRIN é o principal órgão consultivo da Estratégia Regional de Especialização Inteligente do Norte 2021-2027, S3 Norte 2027, e desempenha um papel central na definição, acompanhamento e avaliação da política de inovação à escala regional. Na sessão de abertura, o presidente da CCDR Norte e do CRIN, Álvaro Santos, sublinhou que a S3 Norte constitui o principal referencial para orientar os investimentos públicos e privados em investigação e inovação, defendendo a necessidade de reforçar a articulação entre o sistema científico e o tecido empresarial e de garantir uma governação eficaz como condição essencial para o acesso ao financiamento europeu. No plano futuro, a reprogramação do Norte 2030 prevê 75 milhões de euros adicionais para novas prioridades em investigação e inovação, repartidos entre tecnologias estratégicas para a Europa, 25 milhões, e resiliência industrial e tecnologias de duplo uso, 50 milhões, com o lançamento de 4 novos avisos ainda este ano. Álvaro Santos destacou ainda o papel do CRIN, afirmando que é o principal espaço de mobilização dos atores do Sistema Regional de Inovação e de definição das prioridades estratégicas da região, num contexto particularmente exigente do ponto de vista geopolítico, tecnológico e económico. 6 distritos de Portugal continental vão estar sob aviso amarelo devido à previsão de aguaceiros, por vezes fortes, que podem ser de granizo, condições para trovoada e rajadas fortes de vento, numa semana que vai ser quente. Os distritos de Bragança, Viseu, Porto, Vila Real, Viana do Castelo e Braga vão estar sob aviso amarelo entre as 11 e as 21 de segunda-feira, segundo o Instituto Português do Mar e da Atmosfera. O Instituto prevê para hoje, no continente, tempo quente com possibilidade de aguaceiros e trovoada no norte e centro durante a tarde, vento por vezes forte nas terras altas, nevoeiro no litoral norte e centro e pequena subida da temperatura. As temperaturas mínimas vão oscilar entre os 12 graus Celsius em Setúbal e os 21 em Porto Alegre e as máximas entre os 23 em Viana do Castelo e os 35 em Évora. O IPMA prevê para os próximos dias continuação de tempo quente com temperaturas acima dos 30 graus em várias regiões do continente. O aviso amarelo, menos grave de uma escala de 3, é emitido sempre que existe uma situação de risco para determinadas atividades, dependentes da situação meteorológica.
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0: 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É meio-dia.
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8: O município de Caminha vai assinalar o Dia Mundial da Criança no dia 1 de junho, no Parque 25 de Abril, em Caminha, com um programa diversificado dirigido aos alunos dos Jardins de Infância e Primeiro Ciclo do Conselho. Com o objetivo de proporcionar momentos de alegria, convívio e aprendizagem, a iniciativa vai decorrer durante o período da manhã e da tarde, com atividades pensadas para estimular a criatividade, o movimento e a interação entre as crianças. Sob o lema Brinca, Aprende, Cresce Feliz, esta iniciativa pretende proporcionar um dia memorável às crianças do Conselho, reforçando a importância do direito a brincar e ao desenvolvimento integral num ambiente adequado e que convida a todo tipo de brincadeiras, informa o município em comunicado. Segundo a Câmara Municipal, o programa integra um conjunto alargado de atividades lúdico-pedagógicas, nomeadamente jogos educativos, insufláveis, pinturas faciais, sessões de zumba, jogos tradicionais, entre outras surpresas, culminando com um espetáculo de animação infantil. Caso as condições climatéricas sejam adversas, o evento será transferido para o Pavilhão Municipal Fernando Lima, garantindo a continuidade das comemorações em condições adequadas. O Conselho Regional de Inovação do Norte reuniu em Braga cerca de 50 entidades para debater a implementação da estratégia de inovação e as novas apostas do Programa Regional Norte 2030 nas áreas da defesa, digital, tecnologias limpas e biotecnologia. As tecnologias de defesa e digitais, a transição verde e a biotecnologia são as novas áreas prioritárias da região norte para reforçar a inovação até 2030. Esta foi uma das conclusões anunciadas esta sexta-feira na reunião do Conselho Regional de Inovação do Norte, realizada no Fórum Braga, no âmbito das Semanas da Economia de Braga. As novas apostas resultam da reprogramação do Norte 2030 e da evolução da Estratégia Regional de Especialização Inteligente, S3 Norte, que mobiliza cerca de 1 milhão de euros para a inovação na região. A sessão contou com a presença do Presidente da Câmara Municipal de Braga, João Rodrigues, e reuniu cerca de 50 entidades do ecossistema regional de inovação, incluindo parceiros económicos e sociais, instituições científicas e de ensino superior, entidades públicas, organizações regionais e representantes das plataformas regionais de especialização inteligente. O CRIN é o principal órgão consultivo da Estratégia Regional de Especialização Inteligente do Norte 2021-2027, S3 Norte 2027, e desempenha um papel central na definição, acompanhamento e avaliação da política de inovação à escala regional. Na sessão de abertura, o presidente da CCDR Norte e do CRIN, Álvaro Santos, sublinhou que a S3 Norte constitui o principal referencial para orientar os investimentos públicos e privados em investigação e inovação, defendendo a necessidade de reforçar a articulação entre o sistema científico e o tecido empresarial e de garantir uma governação eficaz como condição essencial para o acesso ao financiamento europeu. No plano futuro, a reprogramação do Norte 2030 prevê 75 milhões de euros adicionais para novas prioridades em investigação e inovação, repartidos entre tecnologias estratégicas para a Europa, 25 milhões, e resiliência industrial e tecnologias de duplo uso, 50 milhões, com o lançamento de 4 novos avisos ainda este ano. Álvaro Santos destacou ainda o papel do CRIN, afirmando que é o principal espaço de mobilização dos atores do Sistema Regional de Inovação e de definição das prioridades estratégicas da região, num contexto particularmente exigente do ponto de vista geopolítico, tecnológico e económico. 6 distritos de Portugal continental vão estar sob aviso amarelo devido à previsão de aguaceiros, por vezes fortes, que podem ser de granizo, condições para trovoada e rajadas fortes de vento, numa semana que vai ser quente. Os distritos de Bragança, Viseu, Porto, Vila Real, Viana do Castelo e Braga vão estar sob aviso amarelo entre as 11 e as 21 de segunda-feira, segundo o Instituto Português do Mar e da Atmosfera. O Instituto prevê para hoje, no continente, tempo quente com possibilidade de aguaceiros e trovoada no norte e centro durante a tarde, vento por vezes forte nas terras altas, nevoeiro no litoral norte e centro e pequena subida da temperatura. As temperaturas mínimas vão oscilar entre os 12 graus Celsius em Setúbal e os 21 em Porto Alegre e as máximas entre os 23 em Viana do Castelo e os 35 em Évora. O IPMA prevê para os próximos dias continuação de tempo quente com temperaturas acima dos 30 graus em várias regiões do continente. O aviso amarelo, menos grave de uma escala de 3, é emitido sempre que existe uma situação de risco para determinadas atividades, dependentes da situação meteorológica.
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0: Adoro este final, meu.
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0: 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São 2 horas.
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0: São 3 horas.
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9: O município de Caminha vai assinalar o Dia Mundial da Criança no dia 1 de junho, no Parque 25 de Abril, em Caminha, com um programa diversificado dirigido aos alunos dos Jardins de Infância e primeiro ciclo do Conselho. Com o objetivo de proporcionar momentos de alegria, convívio e aprendizagem, a iniciativa vai decorrer durante o período da manhã e da tarde, com atividades pensadas para estimular a criatividade, o movimento e a interação entre as crianças. Sob o lema Brinca, Aprende, Cresce Feliz, esta iniciativa pretende proporcionar um dia memorável às crianças do Conselho, reforçando a importância do direito a brincar e ao desenvolvimento integral num ambiente adequado e que convida a todo tipo de brincadeiras, informa o município em comunicado. Segundo a Câmara Municipal, o programa integra um conjunto alargado de atividades lúdico-pedagógicas, nomeadamente jogos educativos, insufláveis, pinturas faciais, sessões de zumba, jogos tradicionais, entre outras surpresas, culminando com um espetáculo de animação infantil. Caso as condições climatéricas sejam adversas, o evento será transferido para o Pavilhão Municipal Fernando Lima, garantindo a continuidade das comemorações em condições adequadas. O Conselho Regional de Inovação do Norte reuniu em Braga cerca de 50 entidades para debater a implementação da estratégia de inovação e as novas apostas do Programa Regional Norte 2030 nas áreas da defesa, digital, tecnologias limpas e biotecnologia. As tecnologias de defesa e digitais, a transição verde e a biotecnologia são as novas áreas prioritárias da região norte para reforçar a inovação até 2030. Esta foi uma das conclusões anunciadas esta sexta-feira na reunião do Conselho Regional de Inovação do Norte, realizada no Fórum Braga, no âmbito das Semanas da Economia de Braga. As novas apostas resultam da reprogramação do Norte 2030 e da evolução da Estratégia Regional de Especialização Inteligente, S3 Norte, que mobiliza cerca de 1 milhão de euros para a inovação na região. A sessão contou com a presença do Presidente da Câmara Municipal de Braga, João Rodrigues, e reuniu cerca de 50 entidades do ecossistema regional de inovação, incluindo parceiros económicos e sociais, instituições científicas e de ensino superior, entidades públicas, organizações regionais e representantes das plataformas regionais de especialização inteligente. O CRIN é o principal órgão consultivo da Estratégia Regional de Especialização Inteligente do Norte 2021-2027, S3 Norte 2027, e desempenha um papel central na definição, acompanhamento e avaliação da política Prática de Inovação à escala regional. Na sessão de abertura, o presidente da CCDR Norte e do CRIN, Álvaro Santos, sublinhou que a S3 Norte constitui o principal referencial para orientar os investimentos públicos e privados em investigação e inovação, defendendo a necessidade de reforçar a articulação entre o sistema científico e o tecido empresarial e de garantir uma governação eficaz como condição essencial para o acesso ao financiamento europeu. No plano futuro, a reprogramação do Norte 2030 prevê 75 milhões de euros adicionais para novas prioridades em investigação e inovação, repartidos entre tecnologias estratégicas para a Europa, 25 milhões, e resiliência industrial e tecnologias de duplo uso, 50 milhões, com o lançamento de 4 novos avisos ainda este ano. Álvaro Santos destacou ainda o papel do CRIN, afirmando que é o principal espaço de mobilização dos atores do Sistema Regional de Inovação e de definição das prioridades estratégicas da região, num contexto particularmente exigente do ponto de vista geopolítico, tecnológico e económico. 6 distritos de Portugal continental vão estar sob aviso amarelo devido à previsão de aguaceiros, por vezes fortes, que podem ser de granizo, condições para trovoada e rajadas fortes de vento, numa semana que vai ser quente. Os distritos de Bragança, Viseu, Porto, Vila Real, Viana do Castelo e Braga vão estar sob aviso amarelo entre as 11 e as 21 de segunda-feira, segundo o Instituto Português do Mar e da Atmosfera. O Instituto prevê para hoje, no continente, tempo quente com possibilidade de aguaceiros e trovoada no norte e centro durante a tarde, vento por vezes forte nas terras altas, nevoeiro no litoral norte e centro e pequena subida da temperatura. As temperaturas mínimas vão oscilar entre os 12 graus Celsius em Setúbal e os 21 em Porto Alegre e as máximas entre os 23 em Viana do Castelo e os 35 em Évora. O IPMA prevê para os próximos dias continuação de tempo quente com temperaturas acima dos 30 graus em várias regiões do continente. O aviso amarelo, menos grave de uma escala de 3, é emitido sempre que existe uma situação de risco para determinadas atividades, dependentes da situação meteorológica.
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1: São 4 horas.
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0: 16.2.
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0: São 5 horas.
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0: São 6 horas.
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1: 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O município de Caminha vai assinalar.

0: Para o Dia Mundial da Criança, no dia 1 de junho, no Parque 25 de Abril, em Caminha, com um programa diversificado dirigido aos alunos dos Jardins de Infância e Primeiro Ciclo do Conselho. Com o objetivo de proporcionar momentos de alegria, convívio e aprendizagem, a iniciativa vai decorrer durante o período da manhã e da tarde, com atividades pensadas para estimular a criatividade, o movimento e a interação entre as crianças. Sob o lema Brinca, Aprende, Cresce Feliz, esta iniciativa pretende proporcionar um dia memorável às crianças do Conselho, reforçando a importância do direito a brincar e ao desenvolvimento integral, num ambiente adequado e que convida a todo tipo de brincadeiras, informa o município em comunicado. Segundo a Câmara Municipal, o programa integra um conjunto alargado de atividades lúdico-pedagógicas, nomeadamente jogos educativos, insufláveis, pinturas faciais, sessões de zumba, jogos tradicionais, entre outras surpresas, culminando com um espetáculo de animação infantil. Caso as condições climatéricas sejam adversas, o evento será transferido para o Pavilhão Municipal Fernando Lima, garantindo a continuidade das comemorações em condições adequadas. O Conselho Regional de Inovação do Norte reuniu em Braga cerca de 50 entidades para debater a implementação da estratégia de inovação e as novas apostas do Programa Regional Norte 2030 nas áreas da defesa digital, tecnologias limpas e biotecnologia. As tecnologias de defesa e digitais, a transição verde e a biotecnologia são as novas áreas prioritárias da região norte para reforçar a inovação até 2030. Esta foi uma das conclusões anunciadas esta sexta-feira na reunião do Conselho Regional de Inovação do Norte, realizada no Fórum Braga, no âmbito das Semanas da Economia de Braga. As novas apostas resultam da reprogramação do Norte 2030 e da evolução da Estratégia Regional de Especialização Inteligente, S3 Norte, que mobiliza cerca de 1 milhão de euros para a inovação na região. A sessão contou com a presença do Presidente da Câmara Municipal de Braga, João Rodrigues, e reuniu cerca de 50 entidades do ecossistema regional de inovação, incluindo parceiros económicos e sociais, instituições científicas e de ensino superior, entidades públicas, organizações regionais e representantes das plataformas regionais de especialização inteligente. O CRIN é o principal órgão consultivo da Estratégia Regional de Especialização Inteligente do Norte 2021-2027, S3 Norte 2027, e desempenha um papel central na definição, acompanhamento e avaliação da política de inovação à escala regional. Na sessão de abertura, o presidente da CCDR Norte e do CRIN, Álvaro Santos, sublinhou que a S3 Norte constitui o principal referencial para orientar os investimentos públicos e privados em investigação e inovação, defendendo a necessidade de reforçar a articulação entre o sistema científico e o tecido empresarial e de garantir uma governação eficaz como condição essencial para o acesso ao financiamento europeu. No plano futuro, a reprogramação do Norte 2030 prevê 75 milhões de euros adicionais para novas prioridades em investigação e inovação, repartidos entre tecnologias estratégicas para a Europa, 25 milhões, e resiliência industrial e tecnologias de duplo uso, 50 milhões, com o lançamento de 4 novos avisos ainda este ano. Álvaro Santos destacou ainda o papel do CRIN, afirmando que é o principal espaço de mobilização dos atores do Sistema Regional de Inovação e de definição das prioridades estratégicas da região, num contexto particularmente exigente do ponto de vista geopolítico, tecnológico e económico. O Mosteiro de Sanfins, em Valença, volta a ser palco de mais uma edição do Sanfins Medieval, 13º Encontro Galaico Minhoto, nos próximos dias 6 e 7 de junho, numa celebração que alia património, cultura, música e gastronomia raiana, num ambiente único marcado pela história e pela identidade transfronteiriça. Ao longo de 2 dias, o secular Mosteiro de Sanfins acolherá um vasto programa cultural e recreativo que convida visitantes e participantes a viver uma verdadeira experiência medieval e comunitária em pleno coração do território galaico minhoto. O evento arranca no sábado, 6 de junho, às 15, com pintores no claustro, exposição pintura na capela e música ambiente. Pelas 19 horas realiza-se uma visita guiada subordinada ao tema retrospectiva 13 anos, seguindo-se às 20 um momento de canto na capela, aproveitando a singular acústica da Igreja do Mosteiro. Um dos momentos mais aguardados da iniciativa será a tradicional ceia, marcada para às 20h30, onde as empanadas galegas, o célebre cordeiro assado em forno a lenha e o arroz do pingo servido em alguidar de barro, voltarão a assumir lugar de destaque à mesa deste convívio galaico minhoto. A noite prossegue com a serenata Fado Nosso, às 22h30, culminando às 23h45, com a tradicional queimada galega. O Sanfins Medieval afirma-se ano após ano como um encontro de valorização das tradições, da memória coletiva e da identidade cultural galaico-minhota, promovendo simultaneamente o património histórico e natural do Mosteiro de Sanfins e do Conselho de Valença. 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
3: São 7 horas.
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5: São 8 horas.
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1: O município de Caminha vai assinalar o Dia Mundial da Criança no dia 1 de junho, no Parque 25 de Abril, em Caminha, com um programa diversificado dirigido aos alunos dos Jardins de Infância e Primeiro Ciclo do Conselho. Com o objetivo de proporcionar momentos de alegria, convívio e aprendizagem, a iniciativa vai decorrer durante o período da manhã e da tarde, com atividades pensadas para estimular a criatividade, o movimento e a interação entre as crianças. Sob o lema Brinca, Aprende, Cresce Feliz, esta iniciativa pretende proporcionar um dia memorável às crianças do Conselho, reforçando a importância do direito a brincar e ao desenvolvimento integral num ambiente adequado e que convida a todo tipo de brincadeiras, informa o município em comunicado. Segundo a Câmara Municipal, o programa integra um conjunto alargado de atividades lúdico-pedagógicas, nomeadamente jogos educativos, insufláveis, pinturas faciais, sessões de zumba, jogos tradicionais, entre outras surpresas, culminando com um espetáculo de animação infantil. Caso as condições climatéricas sejam adversas, o evento será transferido para o Pavilhão Municipal Fernando Lima, garantindo a continuidade das comemorações em condições adequadas. O Conselho Regional de Inovação do Norte reuniu em Braga cerca de 50 entidades para debater a implementação da estratégia de inovação e as novas apostas do Programa Regional Norte 2030 nas áreas da defesa digital, tecnologias limpas e biotecnologia. As tecnologias de defesa e digitais, a transição verde e a biotecnologia são as novas áreas prioritárias da região norte para reforçar a inovação até 2030. Esta foi uma das conclusões anunciadas esta sexta-feira na reunião do Conselho Regional de Inovação do Norte, realizada no Fórum Braga, no âmbito das Semanas da Economia de Braga. Braga. As novas apostas resultam da reprogramação do Norte 2030 e da evolução da Estratégia Regional de Especialização Inteligente, S3 Norte, que mobiliza cerca de 1 milhão de euros para inovação na região. A sessão contou com a presença do Presidente da Câmara Municipal de Braga, João Rodrigues, e reuniu cerca de 50 entidades do ecossistema regional de inovação, incluindo parceiros económicos e sociais, instituições científicas e de ensino superior, entidades públicas, organizações regionais e representantes das plataformas regionais de especialização inteligente. O CRIN é o principal órgão consultivo da Estratégia Regional de Especialização Inteligente do Norte 2021-2027, S3 Norte 2027, e desempenha um papel central na definição, acompanhamento e avaliação da política de inovação à escala regional. Na sessão de abertura, o presidente da CCDR Norte e do CRIN, Álvaro Santos, sublinhou que a S3 Norte constitui o principal referencial para orientar os investimentos públicos e privados em investigação e inovação, defendendo a necessidade de reforçar a articulação entre o sistema científico e o tecido empresarial e de garantir uma governação eficaz como condição essencial para o acesso ao financiamento europeu. No plano futuro, a reprogramação do Norte 2030 prevê 75 milhões de euros adicionais para novas prioridades em investigação e inovação, repartidos entre tecnologias estratégicas para a Europa, 25 milhões, e resiliência industrial e tecnologias de duplo uso, 50 milhões, com o lançamento de 4 novos avisos ainda este ano. Álvaro Santos destacou ainda o papel do CRIN, afirmando que é o principal espaço de mobilização dos atores do Sistema Regional de Inovação e de definição das prioridades estratégicas da região, num contexto particularmente exigente do ponto de vista geopolítico, tecnológico e económico. O Mosteiro de Sanfins, em Valença, volta a ser palco de mais uma edição do Sanfins Medieval, 13º Encontro Galaico Minhoto, nos próximos dias 6 e 7 de junho, numa celebração que alia património, cultura, música e gastronomia raiana, num ambiente único marcado pela história e pela identidade transfronteiriça. Ao longo de 2 dias, o secular Mosteiro de Sanfins acolherá um vasto programa cultural e recreativo que convida visitantes e participantes a viver uma verdadeira experiência medieval e comunitária em pleno coração do território galaico minhoto. O evento arranca no sábado, 6 de junho, às 15, com pintores no claustro, exposição pintura na capela e música ambiente. Pelas 19 horas realiza-se uma visita guiada subordinada ao tema retrospectiva 13 anos, seguindo-se às 20 um momento de canto na capela, aproveitando a singular acústica da Igreja do Mosteiro. Um dos momentos mais aguardados da iniciativa será a tradicional ceia, marcada para as 20h30, onde as empanadas galegas, o célebre cordeiro assado em forno a lenha e o arroz do pingo servido em alguidar de barro, voltarão a assumir lugar de destaque à mesa deste convívio galaico minhoto. A noite prossegue com a serenata Fado Nosso, às 22h30, culminando às 23h45, com a tradicional queimada galega. O Sanfins Medieval afirma-se ano após ano como um encontro de valorização das tradições, da memória coletiva e da identidade cultural galaico-minhota, promovendo simultaneamente o património histórico e natural do Mosteiro de Sanfins e do Concelho de Valença. 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

0: São 10 horas.
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